0: e senhores! Coisa linda!
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6: 98.
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1: 9:56.

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2: está no ar com a melhor mistura musical e eu, Diego Soares, para te fazer companhia nas próximas horas com o melhor do pagode, do sertanejo, pop nacional, internacional, lançamentos e flashbacks, uma mistura bem bacana para você. Vamos lá, subindo o volume, Léo Magalhães, a primeira de hoje, com a música Norinha.

0: turma do pagode, fora dos stories. Antes, Elton John, Dua Lipa, Cold Heart, ainda Léo Chaves, Deixa Eu Mentir, Apaguei Pra Todos, de Ferrugem e Sorriso Maroto. Daqui a pouquinho, depois do intervalo, a gente segue com mais Play Hits pra você.
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2: 10 e 13.
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do Play, aqui no nosso Play Hits, Feels Like, I Am Falling Love. Conferimos também Zanetta e Cristiano, Deu Moral, Roxette, ainda Yasmin Santos, Nem a Pau e Beyoncé com Texas Road. Já depois do intervalo, tem mais música pra

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9: 10:34.

0: Lady Gaga e Bruno Mars com Die With A Smile. Antes, João Bosco e Vinícius, Fim da Noite, com a participação de Maiara e Maraíza. Rolou também Jefferson Moraes, Péssima Hora, e Maneva, A Solidão. Eu faço um giro rápido, um intervalinho aí no nosso Play Hits, e na sequência tem mais música, mais sucesso pra você. Não sai daí.
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5: 10h49.
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7: Gustavo Lima agora, à noite.

0: Santana, eu sou Sentimento. Antes, aqui no nosso Play Hits, Grupo Menos é Mais, Coração Partido, Matheus e Cauã, Cronômetro e ainda Gustavo Lima, À Noite. Intervalo chegando e o Play Hits volta já.
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Sabrina Carpenter com Expresso, antes Melim e Nova Bad. Antes conferimos também Guilherme Benuto e Maiara e Maraíza, o Corpo Sexy, e Natanzinho, Amor na Praia. Vamos ao intervalo e já já as últimas de hoje do Play Hits. 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

0: 11:17.
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3: Play Hits traz as últimas e tem Diego e Victor Hugo, bem mais que eu.
4: Sim.

0: Sam Smith com I Am Not Here to Make a Friend. Antes, Thiago e Samuel Chave. Ainda conferimos Shawn Mendes e Camila Cabello, Senhorita. Ainda Sophie X Baxter com Mother on the Dancing Floor. E o som do Diego e Vitor Hugo, Bem Mais Que Eu. E assim a gente fecha a edição do Play Hits, a melhor mistura musical. Eu, Diego Soares, fico por aqui. A gente se fala amanhã com mais uma edição. Tchau, gente!
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2: Meia-noite.

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2: 1 e 3.

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3: Madrugada! Duas e quatro.
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2: 3 e 2.

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0: Obrigado, gente. 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
3: Alvorada! 3:58.
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2: Alvorada 4:57.

0: 5:14.
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0: 5:28.
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0: 5:43.
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3: Alvorada! 5h57.
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1: É, bom dia ouvinte Alvorada FM, bom dia ouvinte 94,5. Vitão Santos aqui no comando do Sertanejo Bom Demais para trazer muita música, muito sucesso e muita alegria para quem gosta daquele sertanejo raiz ou aquele sertanejo mais atual. Nesse programa no Sertanejo Bom Demais é garantido, tá? Aproveita, aproveita muito. Neste domingo, dia 30 de agosto de 2026, o Sertanejo Bom Demais é comigo. E para começar, tem essa dupla aqui que eu gosto, hein? Henrique e Juliano, mais amor e menos drama. Bom dia!
2: Mais amor e menos drama, né? Não é melhor? Eu acho.

0: 6:13.
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Ó, passo a passo, pega o celular, vai no Facebook e no Instagram, segue nos dois lugares para você se manter informado 100% do que acontece em Santa Cecília e região, é nas redes sociais da Rádio Alvorada, tá? Não perde tempo. E a próxima dupla que vem aqui é Marcos Bellucci, Tão Feliz. Bom dia!

0: 6:28.
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João Neto, Frederico, Diego e Dilmar, também tem Matheus e Cauã, João Carreiro e Capataz, esse daqui, os caras são bons mesmo. Esse bloco tá demais, então aproveita aqui com o Vitão Santos, aproveita com a Alvorada FM, que tem muita música, muito sucesso e muita interação com você, meu ouvinte Alvorada FM. Bom dia!

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0: 6:39.
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0: 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Bom dia pra você e agora tem Jorge Mateus, Paradigmas, que música, hein?
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2: 6:55.
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18: PPA, Ataíde Alexandre, também tem Tarcísio do Acordeon, Gian e Giovanni, só dupla boa, só música boa, só sucesso aqui no Sertanejo Bom Demais, aqui na Alvorada FM, fica sintonizado, tá? Acabou o Sertanejo Bom Demais? Tem mais programação aqui na Alvorada, é isso aí, fica sintonizado. Tem programação o dia inteiro, são 24 horas por dia, 365 dias do ano com você, pra te fazer alegria, pra te fazer informado, pra te deixar muito feliz, tá? Agora, PPA, Pedro Paulo e Alex com As Novinhas Tão Sensacional. Bom dia!

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Infelizmente, esse é o último bloco do Sertanejo Bom Demais. Ah, que pena, gente. Mas foi um prazer te fazer companhia na primeira hora do seu domingão, te trazer alegria, relembrar aquelas músicas do passado do sertanejo raiz aqui no Sertanejo Bom Demais. Agora tem mais música, tem Teodoro Sampaio, tem Lourenço e Lorival, que o meu avô gostava tanto, Fernando Sorocaba, tem João Mineiro e Marciano, só tem dupla top, só tem música boa. Muito obrigado, tá, gente? Fica na sintonia da 94.5, que tem programação o dia todo, tá? E pra começar, a primeira do último bloco tem Bruninho e Davi, Se Namorar Fosse Bom. Beleza, gente? Até mais!

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0: 7h30.
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1: bom dia ouvinte, chegamos mais uma vez ao seu lar pelo programa Uma Palavra Amiga com o Pastor Ortiz através da 94.5 nesta manhã de domingo, dia 30 de agosto, né? Amanhã é 31, você foi o mês de agosto, gente, né? Muito bem, queremos dar um bom dia a você aí, ouvinte, que está chegando agora, levantando agora pela parte da manhã. Pastor Ortiz ainda ruim da garganta, né? Essa gripe judia, gente do céu, meu Deus do céu. Mas estamos aqui, né, de manhã, hoje, iniciando o programa. Muito bem, voltamos novamente aqui, né? Então, nosso bom dia a todos os ouvintes, a todos os amigos ouvintes que estão na sintonia nesta manhã. Você aí que está nos escutando, você que está acordando agora, você que está preparando o chimarrão, né? Aquele chimarrão maravilhoso, aquele café nessa manhã, que bom, né? Um café quente nessa hora aí, né? Destrancaria a garganta do Pastor Ortiz aí nesse momento, né? Mas estamos aqui na lida, né? Nessa manhã, e queremos dizer a você, ouvinte, que seja bem-vindo nessa manhã. Querido amigo ouvinte, lembrando que hoje nós temos um grande culto à noite, às 18h30. O nosso culto hoje às 18h30, às 18h30 da tarde, o nosso culto, e você está convidado a estar participando conosco desse culto aqui em Santa Cecília. Temos também o culto lá em Curitibanos, na rua Daniel Moraes, número 80, próximo da Casan, a nossa igreja Batista, Batista Nacional Luz e Vida. Um abraço ao pastor Neri, a toda a equipe de obreiros que estão sintonizados nesse instante. Então, né, nosso culto hoje às 18h30, culto da família, a família no altar de Deus. Então você é o nosso convidado a vir receber uma palavra profética de Deus para a sua vida nesse instante, em nome de Jesus. Muito bem, gente, vamos para as primeiras músicas e depois voltamos na sequência.

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1: Muito bem, voltamos. Muito bem, voltamos novamente aqui, né? 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Muito bem. 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Muito bem, dito isto, lembrando que hoje nós temos o nosso culto e eu quero convidar você, querido amigo ouvinte, que está aí sintonizado conosco, venha participar hoje, né, às 18h30 horas, né, do nosso culto da família, no altar de Deus. E eu quero lembrar também que na quinta-feira, gente, na quinta-feira nós estamos com uma campanha, né, uma campanha de milagres, uma campanha voltada, né, para o Deus do impossível, o Deus do impossível. As pessoas que estão aí desenganadas dos médicos, você que vê vulto, ouve vozes, você que tá com teus caminhos, de certa forma, trancado, fechado, né? Foi vítima de inveja, vítimas de obras malignas. Venha participar conosco dessa corrente de oração, dessa campanha na quinta-feira, né? Que o Deus do impossível, o Deus, para Deus não é impossível, gente. Para nós temos os nossos limites, né? A ciência, a medicina, ela tem o seu limite, mas Deus não tem. Então, uma campanha muito forte, qual na quinta-feira nós tivemos o culto, já o primeiro culto, e aonde o poder, o mover de Deus foi muito forte, vidas sendo libertas, demônios sendo expulsos, pessoas sendo renovadas no Espírito Santo de Deus, foi algo tremendo. Então, você é o nosso convidado, né, a estar conosco. na quinta-feira, às 20 horas, né? Onde que é a igreja, pastor? É bem fácil de você achar aqui em Santa Cecília. Tem o supermercado Visa, que é bem conhecido, né? É na rua do supermercado Visa, na rua Papa João 23, sem número, próximo, né? Entre meia Self Informática e o supermercado Visa, que é o ponto de referência. Então, a Igreja Batista Nacional Luz e Vida. Também a nossa igreja sede, lá em Curitibanos, na rua Daniel Moraes, número 80, né? Vá lá, você que mora nessa região aí, hoje é o culto da família, e na quarta-feira é o culto de libertação, gente, lá com o pastor Neri. Você é o nosso convidado a estar participando, né, lá em Curitibanos, né? Você aí que está mais próximo de Curitibanos, né, você que mora no interior de Curitibanos, vá lá, participe da nossa igreja, né, onde Deus tem um milagre, Deus tem uma bênção para a sua vida. Muito bem, quero mandar um abraço aqui para um pessoal lá de Lebon Regis, né? Pessoal de Lebon Regis, que essa semana teve na nossa igreja, que eu tive atendendo eles, o Ricardo, né? Então, o Ricardo veio, nós atendemos ele durante o dia, né? Fizemos o atendimento do Ricardo, ele e a sua mãe. Então devem estar escutando o programa lá. Um grande abraço para vocês aí, estão em nossas orações. E que Deus abençoe vocês. Um grande abraço para vocês, a família de vocês. E todo o pessoal de Bom Regis que está escutando o programa das cidades circunvizinhas aqui, né? Pessoal aqui do interior, né, de Santa Cecília, pessoal de outras cidades aqui por perto, pessoal que estão ligados através dos aplicativos em outras regiões, em outros estados, né? Vai aquele grande abraço, que Deus abençoe vocês nesse instante em nome de Jesus. Vamos para as próximas músicas e depois voltamos na sequência.

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1: Muito bem, voltamos aqui, mandamos o nosso abraço pro pessoal aí que estão na escuta. O Luciano Gotten da garagem, Marcão do Timbal Grande. Grande abraço pessoal aí de outras regiões, de outras cidades aqui de perto, né? Timbal Grande, a Lúcia do Centro, a Ivone da garagem, a Josina que está escutando, a Liane de Lebon Regis, o pessoal de Lebon Regis aí escutando, Deus abençoe, a Sandra. Um grande abraço e o pessoal também do Rio Grande, né? Meu irmão lá que tá na sintonia, o Antônio Ortiz lá em Carazinho, né? Escutando o programa aí lá em Carazinho. Um grande abraço pessoal aí que estão na sintonia, meu pai que deve estar escutando, seu Jorge Batista, né? Que tá lá sintonizado, deve estar lá em Vitor Greff, tomando um chimarrão nesse momento ou um café, né? Meu irmão, o Bispo Batista, também o Pedro, que está lá na fronteira, né? O pessoal aí, meus primos, parentada toda aí, que estão escutando no interior do Rio Grande do Sul aí, vai um grande abraço, pessoal aí que estão sintonizados. Também em outras cidades, né? Como Curitiba, pessoal aí que estão ligadinho, irmão José Carlos lá no bairro Alto, pessoal aí que estão ligado, né? Na programação. Vai o nosso abraço a toda essa gente, que Deus abençoe vocês. Muito bem, gente. Lembrando que hoje nós temos então o nosso culto, um culto poderoso, hoje às 18h30 aqui em Santa Cecília, culto da família, a família no altar de Deus. E você é o nosso convidado a estar participando conosco desse grande culto, onde Deus vai com certeza se fazer presente. Vem, você que está com problema na tua família, você que está sendo vítima de obras malignas, de inveja, venha participar conosco. Deus é poderoso para te libertar de toda a corrente, quebrar todo o laço contra a tua casa, contra a tua família. Então hoje é a noite da família no altar de Deus. E se não está acontecendo nada, está tudo bem, venha agradecer a Deus, venha trazer tua gratidão a Deus, porque a Bíblia diz assim: rendei graças ao Senhor, porque Ele é bom. O tempo todo Deus é bom em nossa vida. Muito bem. Eu quero também falar um pouquinho do culto de quinta, gente. Eu quero que você preste atenção. Quinta-feira, nós estamos com um culto todo especial, né? E essa semana a gente está em consagração, está buscando a Deus em jejum, em consagração. E eu convido você, querido amigo ouvinte, para vir participar conosco. Você que está desenganado dos médicos, você já tem o não da ciência e da medicina, mas de Deus você não tem o não. Eu quero falar com você que tem problemas de ordem espirituais, você que tem situações que você está vivendo, ouve vozes, vê vulto, você que está tendo uma perturbação na sua área espiritual, você que vive esse tipo de situação que eu estou falando, é com você. Você que está desenganado, eu quero falar com você que está passando por um momento difícil na sua vida. Eu quero falar com você, é com você, amigo ouvinte, você que está com as portas fechadas, nada está dando certo para você, você que está desanimado, você que está assim, tudo está dando errado, é para você que eu estou falando, né? Tanto no teu casamento, as coisas não estão dando certo, só briga dentro da casa, só desacerto nos negócios, tudo tá indo a pior. É com você, amigo ouvinte, que eu estou falando. Eu quero convidar você para essa quinta. Eu quero desafiar você, eu desafio você a vir para receber o milagre de Deus, o Deus do impossível, Deus, a palavra de Deus diz assim, que o Senhor foi ontem, é hoje e será eternamente. Ele não mudou. Ele é o Deus de milagre. Aquilo que é impossível para mim, impossível para ti, para a ciência, para a medicina, aquilo que é de ordem espiritual, Deus resolve. Existe um inimigo, né? E esse inimigo, não adianta você ter armas aqui da terra, não adianta você ter arma de fogo, arma branca, você lutar capoeira, lutar karatê, ter um belo de um facão três listas, conforme o gaúcho canta, né? Não adianta. Não adianta você lutar com as armas deste mundo. Você não vence, né? E você pode ser o mais valente que seja. Não existe, é espiritual. E no campo da parte espiritual, você vai vencer o quê? Na oração. Você vai vencer quando você se quebranta diante de Deus. Você busca a presença de Deus. Você busca a presença do Senhor. E eu quero desafiar você para esse trabalho de quinta-feira à noite. De quinta-feira, onde Deus vai fazer grandes coisas. Onde Deus vai operar sinais e maravilhas, milagres, né? Deus é um Deus de milagre. Eu desafio você. Muito bem. Dito isto, gente, vamos para as próximas músicas e voltamos, porque até eu não estou muito legal da garganta aqui. E vamos para as músicas. E mande sua participação aqui, que a gente vai estar registrando e depois orando por você.

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Muito bem, voltamos aqui com a programação. Nesse momento quero mandar um abraço pro irmão Altair e a irmã Ivone lá na Fazenda Goulart, que estão escutando o programa nesse momento, né? Um grande abraço pro pessoal aí, né, da Fazenda Goulart, né? Deus abençoe vocês poderosamente, né? E daqui uns dias nós estamos aí visitando vocês aí novamente, né? Um abraço a vocês, os nossos irmãos, né? Que estão na sintonia. O pessoal aí, o irmão Guido, que está na escuta, aí na polpa, né? O pessoal aí que está escutando, o irmão Guido Drizde, a irmã Aline, né? Deus abençoe vocês aí grandemente. Vai um grande abraço, como diz o gaúcho, um quebra-costela daqueles bem grande. Vamos ver aqui, está chegando mais mensagem aqui. Vamos ver quem que tá falando aqui, quem que tá mandando. Bom dia, é a Cândida do Areião, Luciane Fátima Gotti. Tem os áudios, daqui a pouco a gente vai estar vendo esses áudios aqui. Muito bem, gente. Temos também o pessoal aí que tá na escuta, todos os irmãos. A gente convida vocês, né, para hoje... O nosso culto hoje, né? Hoje às 18h30. E o nosso culto lá em Curitibanos, gente. Você que mora na região de Curitibanos, você que mora mais próximo de Curitibanos, no interior, tem muitas pessoas do interior de Curitibanos. Atenção, vai um grande abraço para esse pessoal do interiorzão aí, né? Seja de Curitibanos, seja de Santa Cecília, né? Vai um grande abraço pro pessoal aí, né, dos assentamentos, pessoal aí que estão me escutando. Deus abençoe vocês aí, né? Pessoal aí que estão na escuta. Então, eu quero mandar um abraço nesse momento a todos os irmãos aí, né, da Anta Morta, da Coletoria, do Batã, da Polpa, do Areião, do Rio Bonito, Campina do Beja, Campina do Biriva, Campina de Baixo, todo esse pessoal aqui da região, né, de Santa Cecília, vai aquele grande abraço. E outro dia eu tive o prazer de conhecer a região do Batã, não conhecia, ó, já faz 3 anos que estou aqui e não tinha ido no Batã. Fui fazer uma visita com uma família maravilhosa ali, né? E até eu quero achar aqui, eu quero mandar um abraço para esses irmãos aí, o irmão Adilson e a irmã Marlene lá do Batã. Então quero mandar um abraço para eles aí que estão na sintonia. Deus abençoe vocês aí, né? Essa família maravilhosa. Fomos lá orar por eles, né? Fazer uma visita, né? Deus abençoe vocês, os idosos que estão com vocês aí, né? Deus abençoe. Muito bem, gente. Vamos para uma mais música e depois já voltamos, né, com nossos patrocinadores também, né? E vamos com mais uma música aqui na sequência, enquanto eu escuto esses áudios aqui, já mando o recado aí para vocês novamente. Amém?

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2: 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Dito isso, voltamos aqui, temos aqui o Silvano, que mandou um áudio aqui para nós, pedindo um hino bem bonito para eles, né, para sua esposa, pro Bironha, né, pessoal que estão na escuta, né, também tem um pedido de oração, né, a Cândida, bom dia, Cândida do Areião, a Luciane, a Fátima Gotten, hoje é aniversário, me coloco nas orações, meu nome é Edir Maradona, faço 60 anos, parabéns, Deus abençoe vocês aí que estão de aniversário, bom dia, pastor para nós, tô faceiro, né? Ganhei a chaleira, o Beto, né? Ah, é, ele ganhou a chaleira, né? Parabéns aí, o Beto, da promoção passada. Também vai um abraço lá pro Rio Grande do Sul, novamente, pro meu sobrinho Davi Ortiz, que tá escutando o programa aí com a sua filhinha, né? Faceiro de manhã cedo aí, né? Um grande abraço para vocês aí. Muito bem, gente. Lembrando que estamos chegando nos minutos finais do programa aqui e eu... Vamos rodar mais uma parte de um louvor e eu já vou voltar para fazer uma oração por vocês. Muito bem. Então, lembrando que você não pode perder o culto de hoje à noite. hoje à noite às 18h30 aqui em Santa Cecília. E lembrando que quinta-feira você venha receber, né, a campanha Deus do Impossível, Deus do Milagre, né? Campanha poderosa em nome de Jesus. Muito bem, vamos para mais um louvor, ou um pedaço de um louvor, e já voltamos aí com a oração.

0: Muito bem, gente. Também a Terezinha Furtado está pedindo oração aqui. Nós vamos já estar orando por ela, para sua família, né? Pessoal aí que entraram em contato conosco através do WhatsApp da rádio. E vocês que querem marcar um horário para oração, gente, entre em contato comigo, né? Através do WhatsApp 41 998 327312. Se você precisar, pode entrar em contato aqui com a rádio, que eles te fornecerão o meu contato. A gente marca um horário para estar atendendo você lá na igreja. Muito bem. Vamos fazer a oração nesse instante. Leve seu pensamento a Deus. Pai querido, eu levo os milhares de ouvintes, Pai, aqueles que estão ligadinhos conosco através do rádio, do aplicativo. Abençoa o homem do campo, abençoa, Senhor, o empresário, o comerciante, o homem trabalhador, a mulher, Deus, essa pessoa que precisa de uma resposta, de um milagre. Deus, eu coloco essa pessoa que está doente, que está enferma, todo espírito de enfermidade, de atrapalho, em nome de Jesus eu repreendo na autoridade do sangue de Jesus, Pai. Todo espírito maligno que veio para trazer discórdia, doença, para amarrar os caminhos dessa pessoa, em nome do Senhor Jesus eu repreendo todo mal agora, na autoridade da palavra de Deus. Tu és fiel e verdadeiro. Deus, Senhor, cura, liberta, destrava os caminhos dessa pessoa. Na autoridade do nome de Jesus, eu ordeno a bênção, eu ordeno a libertação, em nome de Jesus. Amém. Que Deus abençoe vocês. Até o próximo domingo. Um abraço aí a todos e obrigado ao Gilmar Santos na Tecna de Som. E se Deus nos permitir, no próximo domingo estaremos aqui. Abraço, fiquem com Deus.
1: No berro do gado, num galo que canta, e em cada planta que no chão germina, neste universo de campo e de mato, eu vejo um retrato da força divina. Por isso agradeço ao Onipotente pela minha gente e esta terra linda. 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
3: E claro, de amar. Como semeadores fiéis, lançam a semente da verdade em terras que muitas vezes parecem difíceis ou incertas, mas sabem que não plantam sozinho. Deus dá o crescimento, cuida da chuva, do sol e faz brotar a vida eterna. Homenageamos você hoje pelos dias que você acorda cedo, larga seus compromissos, prepara a sala de encontros, que estuda a palavra, que procura o melhor para o seu catequizando. Você não ensina apenas conteúdo, você ensina Jesus. Você não dá apenas aula, você dá testemunho. O seu sim para a catequese é repartido em cada criança que aprende a rezar, a cada adolescente que recebe a Eucaristia e a cada adulto que você traz de volta para a igreja. O trabalho prestado por vocês não é que vocês querem ser vistos, não. A única visão é Jesus. A capacitação não é só para os preparados, ela é para os que respondem o chamado. E vocês entenderam. A maior recompensa virá de Deus, que vê o que é secreto e guarda para si o prêmio dos seus servos fiéis. Agora convido a comunidade que repitam comigo, em homenagem a essas pessoas maravilhosas que formam seus filhos para Deus, nossa eterna gratidão.
4: Nossa eterna gratidão.
3: A vocês, catequistas.
4: A vocês, catequistas.
3: Que emprestam a voz.
4: Que emprestam a voz.
3: Para que Cristo fale.
4: Para que Cristo fale.
3: E o coração.
4: E o coração.
3: Para que Ele ame. Agora vamos receber a procissão de entrada com o canto, todos em pé. Muito obrigado.
5: Canto número 35. Eis-me aqui, Senhor.

0: Piedade de mim, ó Senhor, porque clamo por vós todo dia. O Senhor, vós sois bom e clemente, sois perdão para quem vos invoca. Em nome do Pai, do Filho e do Espírito Santo.
1: Amém.
0: Que a graça de nosso Senhor Jesus Cristo, o amor do Pai e a comunhão com o Espírito Santo esteja convosco.
2: Bendito seja Deus que nos reuniu no amor de Cristo.
0: Bom dia a todos.
1: Bom dia.
0: Nos sintamos muito bem acolhidos nesse nosso ato de fé em buscar vivermos os valores que Jesus nos deixou e assim alimentar essa esperança através dos atos litúrgicos. E o primeiro ato da missa é o reconhecimento das nossas fraquezas, por isso entregamos elas a Deus através do ato penitencial.
3: Número 115. Senhor, vós sois.

0: Deus Todo-Poderoso, tenha compaixão de nós, perdoe os nossos pecados e nos conduza à vida eterna.
1: Amém.
0: Convido agora a nós lançar o nosso olhar no corredor central da nossa igreja, onde vamos acolher hoje a vocação na qual vivemos, celebrando no dia de hoje, sendo que no início do mês de agosto celebrávamos o dia do padre, no segundo o dia dos pais, lembrando a vocação familiar, no terceiro a religiosa, no quarto o leigo e a leiga, o serviço na igreja, e hoje o catequista, o alto-falante de Deus, que traz as boas novas aos nossos catequizandos e também para nós adultos, através da formação que eles buscam sempre viver em Cristo. Juntos, através do Glória, acolhemos.
2: Número 167. Glória a Deus, Trindade.

Jesus. Rezamos também na intenção das catequistas falecidas, para que, estando no reino de Deus, possa estar na paz eterna. Então rezemos por cada uma delas. Deus onipotente e fonte do dom perfeito, semeai em nossos corações o amor ao vosso nome e deixai estreito os laços que nos une convosco. Fazei crescer em nós o que é bom e guardai com amorosa solicitude o que nos destes, por nosso Senhor Jesus Cristo.

0: séculos.
1: Amém. Amém.
2: Leitura do livro do profeta Jeremias. Seduziste-me, Senhor, e deixei-me seduzir. Foste mais forte, tiveste mais poder. Tornei-me alvo de risão o dia inteiro, todos zombam de mim. Todas as vezes que falo, levanto a voz, clamando contra a maldade e invocando calamidades, a palavra do Senhor tornou-se para mim fonte de vergonha e de chacota o dia inteiro. Disse comigo: não quero mais lembrar-me disso, nem falar mais em nome dele. Senti então, dentro de mim, um fogo ardente a penetrar-me o corpo todo. Desfaleci, sem forças para suportar. Palavra do Senhor.
1: Graças a Deus.

Sois vós, ó Senhor, o meu Deus. Desde a aurora, ansioso vos busco. A minha alma tem sede de vós. Minha carne também vos deseja, como terra sedenta e sem água. Ah.

Sois vós, ó Senhor, o meu Deus. Desde a aurora, ansioso vos busco. A minha alma tem sede de vós. Minha carne também vos deseja. Desculpa ali de novo mesmo. Venho assim contemplar-vos no templo para ver vossa glória e poder. Vosso amor vale mais do que a vida, e por isso meus lábios vos louvam.

Quero, pois, vos louvar pela vida e elevar para vós minhas mãos. A minha alma será saciada.

0: como em grande banquete
1: vosso amor
0: de
1: vale...
0: festa. Cantará a alegria em meus lábios, ao cantar para vós meu louvor.

Para mim foste sempre um socorro. De vossas asas à sombra eu exulto. Minha alma se agarra em vós. Com poder, vossa mão me sustenta.

0: Leitura da Carta de São Paulo aos Romanos. Pela misericórdia de Deus, eu vos exorto, irmãos, e vos oferecerdes em sacrifício vivo, santo e agradável a Deus. Este é o vosso culto espiritual. Não vos conformeis com o mundo, mas transformai-vos, renovando vossa maneira de pensar e de julgar, para que possais distinguir o que é da vontade de Deus, isto é, o que é bom, o que lhe agrada, o que é perfeito. Palavra do Senhor.
1: Graças a Deus.

0: O Senhor esteja convosco.
1: Ele está no meio de nós.
0: Proclamação do Evangelho de Jesus Cristo, segundo Mateus.
1: Glória a vós, Senhor.
0: Naquele tempo, Jesus começou a mostrar aos discípulos que devia ir a Jerusalém e sofrer muito por parte dos anciãos, dos sumos sacerdotes e dos mestres da lei, e que devia ser morto e ressuscitar no terceiro dia. Então Pedro tomou Jesus à parte e começou a repreendê-lo, dizendo: Deus não permita tal coisa, Senhor, que isso nunca te aconteça. Jesus, porém, voltou-se para Pedro e disse: Vai para longe, Satanás. Tu és para mim uma pedra de tropeço, porque não pensas as coisas de Deus, mas sim as coisas dos homens. Então Jesus disse aos discípulos: Se alguém quer me seguir, renuncie a si mesmo, tome a sua cruz e me siga. Pois quem quiser salvar a sua vida, vai perdê-la. E quem perder a sua vida por causa de mim, vai encontrá-la. De fato, que adianta o homem ganhar o mundo inteiro, mas perder a sua vida? O que poderá alguém dar em troca de sua vida? Porque o Filho do Homem virá na glória de seu Pai com os seus anjos, e então retribuirá a cada um de acordo com a sua conduta. Palavra da salvação.
1: Glória a vós, Senhor.
0: Podemos nos assentar por alguns instantes para que assim possamos, no dia de hoje, receber a mensagem da palavra de Deus, que com certeza vai fortalecer cada um de vocês que saiu de suas casas e veio para a igreja, aqueles que acompanham pelas redes sociais da nossa paróquia e as ondas amigas da Rádio Alvorada, e aqueles também que servem hoje aqui no altar, na liturgia, nos cantos, nos acólitos de coroinhas, ministros. Cada um de nós hoje celebra o dia do catequista, sabendo que desde o mês, início do mês, estamos vivenciando vocações na igreja. E hoje nós teremos a graça de poder escutar o testemunho de uma catequista, na qual, nessa catequista que vamos escutar o seu testemunho, o padre quer valorizar muito o marido de cada um, os familiares de cada catequista, que deixam ela se ausentar um período da semana para dar o de melhor delas para servir a Deus sendo catequistas. Então, que o testemunho que vamos ouvir nos ajude sempre a sermos pessoas gratas por essa unidade familiar que juntos decide, através de uma pessoa da família, ou às vezes a família toda, servir a Deus no serviço que tem necessidade a igreja. Então, hoje queremos acolher a nossa catequista, que ocupará aqui o ambão onde o padre está dirigindo as palavras para vocês, e escutaremos o testemunho de alguém que semanalmente deixa o seu lar para evangelizar as nossas crianças, e pelo menos uma ou duas vezes no ano também deixa a sua família para ir aprender um pouquinho mais sobre a vida de Jesus, e assim poder dar sempre algo que ela busca e vive diariamente. Então acolhemos agora a nossa catequista, que vai dizer o seu nome e vai dizer o seu testemunho para nós da vida de servir a Deus na catequese.
2: Bom dia, me chamo Marileia, recebi o meu chamado há 26 anos atrás, quando recebi esse chamado. Ele veio assim de forma que não era que ele pensasse, ah, já vai assumir, né? A catequista me chamou para substituir ela naquele dia que ela estava doente e estou aí até hoje, né? Então ela não pôde mais dar catequese e eu estou a assumir desde aquela época, né? E foi com muita gratidão esses anos todos que estou aqui na catequese, né? De lembrar desde a primeira turma de catequese lá no interior de Timbó Grande, né? Eu sou de lá do Buriti, Timbó Grande. Lembrar daquela primeira turma e pensar, nossa, quantos anos, quantas crianças passaram por nós, né? E a gente se emociona porque a gente lembra do rosto de todas as crianças. E até hoje, né, ainda estou com as turminhas aqui em Santa Cecília, desde que vim morar para cá em 2005. Continuo aí agora com o IBC desde 2018, né? Então a gente continua aí com os filhos de vocês. E a gente pega essas crianças pequenininhos, né, com 10 anos, e a gente adota eles também, né? Tanto é que quando a gente entrega eles novamente no dia da primeira comunhão, é uma emoção muito grande, né? Todos os catequistas que estão aqui hoje sabem, né? Dá uma choradeira, dá uma, né, uma tristeza, não tristeza, mas a gente sabe que eles estão bem encaminhados, né? Então eu vou ler um pouquinho o que é o ministério do catequista que o padre Lourenço, junto com a coordenação, fez esse convite para mim, né? Então eu vou ler um pouquinho só para vocês entenderem. Então, o Ministério do Catequista é uma missão confiada pela Igreja a fiéis leigos para transmitir a fé, formar discípulos de Jesus Cristo e acompanhar pessoas no caminho da iniciação e do amadurecimento da vida cristã. Entre as principais responsabilidades do Ministério estão anunciar a palavra de Deus, preparar crianças, jovens e adultos para os sacramentos, acompanhar o crescimento espiritual dos catequizandos, promover a vivência da comunidade cristã e incentivar a oração e a participação na liturgia e na prática de caridade. Em 2021, o Papa Francisco instituiu oficialmente o Ministério da Catequista, por meio de uma carta apostólica Anticum Ministerium, reconhecendo a importância dessa vocação na vida da Igreja. Então, esse livro foi escrito pelo Papa Francisco, né? Quase todas as catequistas têm esse livro hoje, né? É o nosso Ministério da Catequista, escrito pelo Papa Francisco. Temos mais umas ali, quem não tem, as catequistas novas, né? Aí depois pode receber esse livrinho também. E eu recebi esse convite para né, receber esse ministério, né, pelo padre Lourenço. E já comecei a minha formação, mais uma formação, né? Esse mês já tivemos em Videira, a Simone me acompanhou, já comecei a formação e vou em formação até dezembro. Em dezembro, a gente recebe, a Joana está aqui, né? Seja bem-vinda, a Joana também receberá o ministério, seremos em 30 e poucos catequistas representando a diocese de Caçador, né, padre? Então, seremos 30 e poucas catequistas recebendo esse ministério. Para mim, foi uma grande alegria, uma emoção, né? Quando o padre me convidou, eu fiquei com a voz, que nem eu estou agora, né? Então, agradecer, somente agradecer a Deus pela minha vida, pela minha família que sempre me apoiou. É isso, muito obrigada a todos.

0: Creio em Deus Pai, Todo-Poderoso, Criador do céu e da terra, que em Jesus Cristo, seu
1: único Filho, nosso Senhor, que foi concebido pelo poder do Espírito Santo, nasceu da Virgem Maria, padeceu sobre Pôncio Pilatos, foi crucificado, morto e sepultado, desceu à mansão dos mortos, ressuscitou ao terceiro dia, subiu aos céus, está sentado à direita de Deus Pai Todo-Poderoso, donde há de vir a julgar os vivos e os mortos. Creio no Espírito Santo, na Santa Igreja Católica, na comunhão dos santos, na remissão dos pecados, na ressurreição da carne, na vida eterna. Amém.
0: Irmãos e irmãs, supliquemos ao Senhor que olhe para nós e para as nossas necessidades, dizendo confiantes: abençoai-nos e protegei-nos, Senhor.
2: Abençoai-nos e protegei-nos, Senhor. Senhor, vós que saciais a sede da nossa alma, fazei que a Igreja seja sempre sinal do vosso amor e fiel à vossa vontade. O que é bom, o que vos agrada e o que é perfeito, nós vos suplicamos.
3: Abençoai e protegei-nos, Senhor.
2: Vós que acompanhastes os profetas, dai às autoridades e aos candidatos a cargos públicos a disposição de edificar uma nação conforme os vossos desígnios. Nós vos suplicamos.
3: Abençoai-nos e protegei-nos, Senhor.
2: Vós que fortaleceis os passos dos seguidores do vosso Filho, concedei aos catequistas sabedoria, fidelidade e alegria de servir o vosso reino, nós vos suplicamos.
3: Abençoai-nos e protegei-nos, Senhor.
2: Vós, cujo Filho assumiu livremente a cruz, ajudai-nos a aprender com as cruzes da caminhada que o dom da vida não é para ser guardado, mas para estar a serviço dos outros, nós vos suplicamos.
3: Abençoai-nos e protegei-nos, Senhor.
2: Por todos os catequistas, para que, guiados pelo Espírito Santo, sejam testemunhas vivas de Jesus e instrumentos para fazer florescer a fé no coração de cada catequizando e de suas famílias. Que nunca lhes falte coragem para continuar dizendo sim ao chamado de servir. Nós vos suplicamos.
3: Abençoai-nos e protegei-nos, Senhor.
0: Rezamos juntos a oração vocacional, lembrando o chamado de Deus a cada um de nós a escolher um estado de vida e assim dar sim a Deus e sustentar na força do Divino Espírito Santo aquilo que escolhemos para viver neste mundo servindo a Deus. Juntos rezamos a oração vocacional de São Paulo VI. Jesus, Mestre Divino, que chamastes os apóstolos para vos seguirem, continuai a passar pelos nossos caminhos, pelas nossas famílias, pelas nossas escolas, e continuai a repetir o convite a muito de nossos jovens. Dai coragem às pessoas convidadas, dai forças para que vos sejam fiéis, como apóstolos leigos, como sacerdotes, como religiosos e religiosas, para o bem do povo de Deus e de toda a humanidade. Amém.
4: Número 240. Diante do altar, Senhor.

0: Orai, irmãos e irmãs, para que o meu e o vosso sacrifício seja aceito por Deus Pai Todo-Poderoso.
1: Receba, ó Senhor, por tuas mãos este sacrifício, para a glória do seu nome, para o nosso bem e de toda a sua santa Igreja.
0: Este sacrifício, Senhor, nos traga a perene bênção da salvação, e o vosso poder leve à plenitude o que celebramos no sacramento. Por Cristo nosso Senhor.
2: Amém.
0: O Senhor esteja convosco.
2: Ele está em nós.
0: Corações ao alto.
2: O nosso coração está em Deus.
0: Demos graças ao Senhor, o nosso Deus. É justo e nos faz todos ser mais santos, louvar a vós, ó Pai, no mundo inteiro, de dia e de noite, agradecendo com Cristo, vosso Filho, nosso irmão. É Ele o sacerdote verdadeiro, que sempre se oferece por nós todos, mandando que se faça a mesma coisa que se fez naquela ceia derradeira. Por isso, aqui estamos reunidos, louvando e agradecendo com alegria, juntando a nossa voz, a voz dos anjos e a dos santos todos, para cantar a uma só voz.

Ó Pai, vós que sempre quisestes ficar muito perto de nós, vivendo conosco no Cristo, falando conosco por Ele, mandai o vosso Espírito Santo, a fim de que as nossas ofertas se mudem no corpo e no sangue de nosso Senhor Jesus Cristo. Na noite em que ia ser entregue, ceando com os seus apóstolos, Jesus tomou o pão em suas mãos, olhou para o céu e vos deu graça, partiu o pão e deu aos seus discípulos, dizendo: tomai todos e comei, isto é o meu corpo, que será entregue por vós.

Do mesmo modo, no fim da ceia, ele tomou o cálice em suas mãos, deu graças a Deus novamente e entregou aos seus discípulos, dizendo: Tomai todos e bebei, este é o cálice do meu sangue, o sangue da nova e eterna aliança, que será derramado por vós e por todos para a remissão dos pecados. Fazei isto em memória de mim.

0: Mistério da fé.
1: Toda vez que comemos deste pão, toda vez que bebemos deste vinho, se recordamos a paixão de Jesus Cristo e ficamos esperando sua vinda.
0: Recordando, ó Pai, neste momento, a paixão de Jesus, nosso Senhor, sua ressurreição e ascensão, nós queremos a vós oferecer este pão que alimenta e que dá vida, este vinho que nos salva e nos dá coragem.
1: Recebei, ó Senhor, a nossa oferta.
0: E quando recebermos pão e vinho, o corpo e sangue dele oferecido, o Espírito nos una num só corpo, para sermos um só povo em seu amor.
1: O Espírito nos una num só corpo.
0: Protegei a vossa Igreja, que caminha nas estradas do mundo, rumo ao céu, a cada dia renovando a esperança de chegar junto a vós, na vossa paz.
1: Caminhamos na estrada de Jesus.
0: Dai ao vosso servo, o Papa Leão, ser bem firme na fé e na caridade, e a Cleucir, que é bispo desta Igreja, muita luz para guiar o vosso povo.
1: Lembrai-vos, ó Pai, da vossa Igreja.
0: Esperamos entrar na vida eterna com Maria, Mãe de Deus e da Igreja, os apóstolos e todos os que na vida souberam amar a Cristo e seus irmãos.
1: Esperamos entrar na vida eterna.
0: Abri as portas da misericórdia aos que chamastes para outra vida. Lembramos o sétimo dia de Maia Sofia Rosa Tibes. Acolhei-a na luz da vossa face. A todos dai a luz. E a todos nós aqui reunidos, que somos um povo santo e pecador, dai-nos a graça de participar do vosso reino, que também é nosso. Por Cristo, com Cristo e em Cristo, a vós, Deus Pai Todo-Poderoso, na unidade do Espírito Santo, toda honra e toda glória, por todos os séculos dos séculos.
1: Amém.
0: Guiados pelo Espírito Santo, que reza em nós e por nós, elevemos as mãos ao Pai e rezemos juntos a oração que o próprio Jesus nos ensinou. Pai nosso, que estais nos céus, santificado seja o vosso nome. Venha a nós o vosso reino. Seja feita a vossa vontade, assim na terra como no céu. O pão nosso de cada dia nos dai hoje, perdoai as nossas ofensas, assim como nós perdoamos a quem nos tem ofendido, e não nos deixeis cair em tentação, mas livrai-nos do mal. Livrai-nos de todos os males, ó Pai, e dai-nos hoje a vossa paz. Ajudados pela vossa misericórdia, sejamos sempre livres do pecado e protegidos de todos os perigos, enquanto aguardamos a feliz esperança e a vinda do nosso Salvador, Jesus Cristo. Senhor Jesus Cristo, dissestes aos vossos apóstolos: eu vos deixo a paz, eu vos dou a minha paz, não olheis os nossos pecados, mas a fé que anima a vossa igreja. Dai-lhe segundo o vosso desejo a paz e a unidade, vós que sois Deus com o Pai e o Espírito Santo.
1: Amém.
0: A paz do Senhor esteja sempre convosco.
1: O amor de Cristo nos uniu. Cordeiro de Deus, que tirais os pecados do mundo, tem piedade de nós. Cordeiro de Deus, que tirais os pecados do mundo, tem piedade de nós. Cordeiro de Deus, que tirais os pecados do mundo, dai-nos a paz.
0: Felizes os convidados para a ceia do Senhor. Eis o Cordeiro de Deus, aquele que tira o pecado do mundo.
1: Senhor, eu não sou digno de que entreis em minha morada, mas dizei uma palavra e serei salvo.
0: Que o corpo de Cristo, ele nos guarde para a vida eterna.
2: Amém. Número 367. Vou cantar seu amor.

0: Como é grande, ó Senhor, a riqueza da vossa bondade, que reservais para aqueles que vos temem. Revigorados pelo pão da mesa celeste, nós vos pedimos, Senhor, que este alimento da caridade fortifique os nossos corações e nos leve a vos servir nos irmãos, por Cristo nosso Senhor.
1: Amém.
0: Lembramos os nossos catequistas que logo após a missa iniciará o retiro de cada um. Sei que a coordenação está pensando o que o padre aprontou para nós, né? Que segundo que eles falaram, poucas vezes ficaram alguém preparando tudo para eles, né? Então hoje eles vão ter algo que o padre preparou para eles. Devem pensar o que um homem vai fazer para acolher mulheres e catequistas junto ali no momento de retiro. Então a mente dele está voando com certeza, né? Então que eles possam ficar tranquilo, que eu vi que eles vieram de tênis, vieram com a calça mais folgada. Mesmo com a chuva, vocês vão gastar um pouco de energia. Se não tiver chovendo, a gente ia subir morro, descer montanhas, né? Mas como choveu, não vai ser dessa vez, né? Mas com carinho, acolhemos vocês lá no salão, para que juntos possamos passar o dia de hoje, um momento especial para os catequistas. E lembro também que nos dias 19 e 20 de setembro, acontece aqui na nossa cidade de São Cecília o estágio vocacional para jovens que têm de 14 anos para frente, que queiram ficar 2 dias no seminário junto com o padre Lourenço aqui em São Cecília, e assim, quem sabe o ano que vem, não doar a vida para um ano convivendo no seminário com o padre. Então, com 14 anos faz o estágio vocacional, e aqueles que já têm seus 18 anos, já terminaram os estudos fundamentais aí, podem então ingressar no seminário. E no dia 20, além do estágio vocacional, estará acontecendo um encontro vocacional mais aberto aos nossos jovens e adolescentes aqui da nossa paróquia de Santa Cecília. E lembramos também que as 1000 Ave Marias vai ter nesse mês de setembro também. O padre logo vai dizer a data, o horário que vai ser as 1000 Ave Marias, como foi nesse mês que está se findando.
2: Bom dia.
1: Bom dia.
2: Só a coordenação está bem tranquila, padre. Nós confiamos no Senhor. Eu só gostaria de agradecer, né, ao nosso catequista principal, que é o padre Lourenço, né, que catequiza as catequistas todos os dias. E dizer que a catequese é uma missão de todos nós, né? Então, nós, quanto catequistas, nos dispomos a estar aqui com os filhos de vocês, mas a catequese começa lá em casa, né? Então, o padre também nos catequiza diariamente, mas a família é a principal fonte de catequese. Agradecemos, então, ao padre Lourenço pela confiança, pelo companheirismo, tá diariamente junto, nos apoiando. A coordenação diocesana também, né? Que está sempre junto. A gente se sente mais seguro para a nossa missão, sabendo que tem esses dois suportes, tanto da paróquia quanto da diocese. Agradecemos aos seminaristas que esse ano caminharam conosco, né? Foram, assim, a gente não tem nem palavras para dizer como eles foram importantes na nossa caminhada de catequese durante todo esse ano. E a toda a comunidade, né, que confia nas catequistas para esse trabalho, para essa missão. E hoje a gente se alegra muito porque todas as nossas catequistas estão aqui na missa para receber a bênção especial do padre. E tem uma frase bonita que diz que ninguém dá aquilo que não possui, né? Então, hoje a gente vai ficar em retiro, a gente sai daqui e vai para o salão. Alguns catequistas colocaram lá na enquete que não poderiam participar do retiro, mas a gente gostaria que fossem ao menos ali um pouquinho com a gente após a missa, né? Então, mesmo aqueles que não vão poder ficar para o retiro, se puderem passar ali uns minutinhos para ouvir o que o padre e a Joana têm para nos falar, né? A gente agradece a Joana que veio também para caminhar conosco nesse dia. Muito obrigada.
0: as 1000 Ave Marias é no dia 27 do 9 às 9:30. O padre agora lembra do sétimo dia que nós estamos vivendo junto com a família enlutada, ela que sai da sua Semana Santa, os familiares de Maia, Sofia, Rosa, Tibes, vocês estão aqui na igreja, posso vir aqui na frente do altar para nós rezarmos junto com vocês, fazer parte desse momento do luto, desse momento aonde vocês entregaram um ente querido nas mãos de Deus, assim como ele é precioso para vocês, preciosa para vocês, ele é preciosa para Deus. Então vocês entregaram na mão de Deus alguém que vocês amam e amarão para sempre. O nosso seminarista Diogo vai acender a vela na vela do altar, lembrando a luz de Jesus que vai caminhar com a família nesse processo do luto que irão viver, e o Espírito Santo de Deus vai conduzi-lo na graça e na fortaleza divina. E o padre convida também que nesse momento ao olharmos para a imagem de Maria Santíssima, poder também rezar uma Salve Rainha junto com a família e assim pedir essa força, essa coragem que só Deus pode trazer na vida de cada um de nós quando a nossa fé é provada em Jesus Cristo. Então, juntos com as famílias enlutadas, queremos rezar a Salve Rainha. Salve Rainha, Mãe de Misericórdia, Vida, doçura, esperança, nossa salve. A vós bradamos, degredados filhos de Eva, a vós suspirando, gemendo e chorando nestes vales de lágrimas, ea, pois, advogada nossa,
1: esses vossos olhos misericordiosos a nós volvei, e depois desse desterro mostrai-nos Jesus. Bendito é o fruto do vosso ventre, ó clemente, ó piedosa, ó doce sempre Virgem Maria.
0: Por nós, Santa Mãe de Deus, para que sejamos dignos das promessas de Cristo. Amém. Convido a comunidade e as famílias enlutadas que possam inclinar sua cabeça em direção do altar para receber a bênção final da missa, pedir a fortaleza de Deus para as famílias que hoje saem da Semana Santa, o seu sétimo dia, mas confiam que o Espírito Santo vai conduzir cada um deles, os familiares da Maiara, do seu Luiz. A nossa proteção está no nome do Senhor,
1: que fez o céu e a terra.
0: O Senhor esteja convosco.
1: E Ele está no meio de nós.
0: Deus vos abençoe e vos guarde.
1: Amém.
0: Ele vos mostre a sua face e se compadeça de vós.
1: Amém.
0: Volva para vós o seu olhar e vos dê a sua paz.
1: Amém.
0: E a bênção de Deus Todo-Poderoso, Pai, Filho e Espírito Santo.
1: Amém.
0: Vamos em paz, que o Senhor sempre nos acompanhe.
1: Graças.

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5: É, meus amigos, tá começando o nosso Domingão da 94, dia 30 de agosto hoje. É, são 9 horas da manhã, 34 minutos. Gilmar Santos com você por aqui. 15 graus é a temperatura e a condição é de chuva, até tá escurinho já, né? Cadê uma chuva aí, uma garoa, ficou mais forte um pouco a chuva e assim vai, né? 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Oi, falando em Centro de Eventos Milênio, hoje tem o... tem a domingueira, né? Uma tarde dançante, enfim, lá no Centro de Eventos Milênio com o musical Trio Expressão. Você não pode perder. É hoje a partir das 18 horas, a entrada é gratuita e a gente vai estar sorteando aqui um vale consumo lá, vamos dizer assim, né? Pra você comprar uma cervejinha lá pra beber com moderação ou alguma outra coisa na parte da lanchonete lá. Apenas não. Você vai participar comigo aqui e mandando o seu nome, tá? 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Aí contando com a sua participação e lembrando que aqui no nosso programa Música Gaúcha e a Música de Banda. Tá começando Domingão da 94 nessa reta final do nosso mês de agosto. Vamos que vamos!

0: aí a gente começa muito bem com San Marino, Coração de Pedra, Chiquita e Bordoneio, Se Der Sopa.
1: Eita lasqueira.
0: Só agradecer aqui a minha amiga Maria José, que tá na sintonia aí, né, ô Maria? Hilda Silva, bom dia, Gilmar, bom trabalho e bom domingo pra você e sua família. Obrigado, minha amiga, pra você. O Edno aí também, um domingo abençoado, viu? Quem tá ouvindo também aqui é o Pedro Paulo. Alô, Pedro Paulo.
2: Aqui é o Pedro, novamente, do Menegato, queria participar do sorteio.
0: Ah.
2: E oferecer a música da Valsa das Flores ali pra Lourdes.
0: Valsa das Flores pra Lourdes, tá bom, vamos mandar aí pra vocês. Meu amigo Hélio Ribeiro tá sintonizado com a gente já cedinho aí, Hélio. Pedindo uma moda lá pro pessoal que tá no sítio. Ele, o Zé e o Seco e o João. Um abraço aí, Piazá. Tudo de bom pra vocês. Obrigado pela audiência. Mandar um abraço lá pro meu amigo Maradona também, que tá sintonizado aí, né, Maradona? Tá participando do sorteio também. Lembrando que hoje, um vale consumo de R$50 lá no Centro de Eventos Milênio. Tem a domingueira a partir das 18 horas. A entrada é gratuita e ainda você tem chance de concorrer a esses 50 pila para gastar lá, né? Que coisa boa. É só o Centro de Eventos Milênio mesmo, né? Maradona tá dizendo aqui que tá de aniversário, tá pedindo a música do Teixeirinha, parabéns. Alô, Maradona, a gente vai mandar daqui a pouquinho para você aí, rapaz. Um abraço e, claro, queremos deixar aí um abraço especial pro nosso amigo Maradona, que tá completando mais um ano de vida. Que não falte saúde, bons momentos.

0: E muitos motivos para comemorar, viu, Maradona? Receba o carinho de toda a nossa equipe da Alvorada FM. O nosso muito obrigado por estar sempre na nossa sintonia. É uma alegria ter você fazendo parte aí da história da Rádio Alvorada, viu? Feliz aniversário e um grande abraço da nossa equipe, meu amigo. Obrigado pela sintonia aí, viu? Minha amiga Lu aqui do centro também tá ouvindo, né, Lu? Obrigado pela audiência. Meu amigo Marcelo Marcondes, bom dia, grande amigo Gilmar, um ótimo domingo para você e sua audiência. Valeu, amigão, um abraço para você aí, felicidades nesse domingo aí pro Igor, pra Maria Luísa, toda a família, né? Obrigado sempre pela audiência. O Laércio também tá participando aqui, mandando os parabéns pra filha Lauana Pedroso, que tá de aniversário hoje. Parabéns para ela, com muita saúde e alegrias. Que passe um momento aí muito especial, né? Com toda a família. Comida boa, família unida e muita alegria, né? Isso aí que a gente deseja para os aniversariantes de hoje. É o Domingão da 94 para você.
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2: Vamos lá, 9h50 na nossa manhã de Domingão da 94. Quem mais tá ouvindo o nosso programa aí?
3: Bom dia, bom dia. Quero participar do sorteio aí, que é Josemir Pires da Cruz, da Guilherme Raul.
2: Um abraço, meu amigo, obrigado pela audiência. O Gael também tá ouvindo o nosso programa, meu amigo Gael.
4: Oi. É o teu amigo, é o Gael, tamo escutando.
2: Um abraço pra vocês aí, rapaz, tudo de bom pra você e sua família aí, viu, Gael? Um abraço lá pro nosso amigo Marcel também, né? Mundo lá sintonizado em 94.5. Vamos tocar Milonga Abaixo de Mau Tempo aí pro pessoal, né? Alô, Zilda!
5: Bom dia, Gilmar, tudo bem? Ou se for possível você rodar aquela música com o vento serrano, bancando de patrão, eu te agradeço. Abraços, tenha um bom dia.
2: Valeu, Zilda, bom dia pra você também, viu? O Juarez está pedindo uma música aqui pra esposa Silvana, que ama muito, e também pro Anderson, Marcos, Eduardo, Gabriel e o neto Yuri, também pras noras Maiara e Brenda, e pro sogro Arcelino e pra sogra Sueli. Um abraço aí, Juarez, obrigado pela audiência. Meu amigo Marcelão. Ô, Marcelão, você acordou com fome hoje, meu Deus do céu. Mas pra sustentar a criança, tem que ser daí pra cima, né? Tá lá curtindo a nossa programação com a esposa. Que Deus abençoe seu domingo, viu, meu amigo? Você quer lá tomando um cafezinho com a bem casada, escutando a melhor rádio e o melhor locutor, o nosso amigão. Bom programa aí, meu brother. Um abraço do Marcelão. Ô, rapaz, obrigado pelas palavras aí, viu? Obrigado pela consideração também. Você sabe que você é um amigão nosso que mora no coração, né? Um abraço pra sua esposa também. Obrigado pela sintonia aí, um domingão abençoado. O José do Prado, participando do sorteio também, pedindo Cabelos Brancos. É lá do Marciliano Fernandes. Um abraço aí, meu amigo. Obrigado pela audiência. 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A gente vai estar sorteando aí uns R$50, um vale consumo. Aí você tem direito a ir lá e gastar esses 50 pila, né? O que você quiser lá que esteja dentro do que o pessoal está oferecendo hoje, né? E lembrando que a entrada é gratuita!
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galinha com polenta é bom, né? Galinha caipira, daquela aguinha bem amarela, banhentinha. Nossa senhora! Imagina com um macarrão caseiro, então, né? Tá louco, né, meu amigo Luciano da Luz, que tá ouvindo nós lá, o rei das guloseimas. Um abraço pra você aí, pra Márcia, pra Lauane, no Cristo Rei, ao som da nossa Alvorada FM. Sadir Caetano, fala Sadir, tá participando aí com a gente também, a música do Porca Véia. Lembrando, mandar nome completo e o endereço, né? Alô, dona Dalila, bom dia, Gilmar, estou na escuta e toca a música de Zé Sossegos. Todo domingo tem que tocar o Zé Sossegos, já bancando de patrão, né? Senão não adianta. Né? Bom dia, toca Carlos Magrão, Segredo da Simplicidade. Quem tá pedindo aqui é o meu amigo Sebastião Grem. Um abraço, meu amigo, obrigado pela audiência. A dona Maria Sueli, tem como tocar o feliz aniversário pra quê? É Kathleen Vitória, é isso? É Kathleen mesmo, Maria? E que hoje está de aniversário, né? Desejando a ela muitas felicidades. Caso não dê de tocar, a gente manda, assim, pelo menos um pouquinho. Lá para Kathleen Vitória. Que Deus abençoe a vida dela com muita saúde e alegrias aí, tá? Que se passe um domingo bem abençoado, bem especial aí. E obrigado a Maria Sueli, minha vizinha lá também, pela audiência, né? Coisa boa. E pros aniversariantes também, pra quem pediu, meu amigo Maradona, né? Ele tá completando mais um ano de vida hoje também. Vamos mandar pra ele, pros aniversariantes, pra fechar esse bloco. Parabéns do Teixeirinha, bom dia.

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E já estamos de volta, às 10h05, é o nosso Domingão da 94. Um abraço pra você que vai com a gente aí, 94.5. Aproveitando o Domingão, já mexendo às vezes com o almoço aí, né, rapaz? Mas o radião na melhor sintonia, e é coisa boa. 991063978 pra você participar. E pra encerrar com as músicas dos aniversariantes do dia, tem essa aqui, ó.

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0: César Oliveira, Rogério Melo, Milonga Abaixo de Mau Tempo e ainda Musical JM com Feliz Aniversário. Giovanni Padilha tá com a gente, hein, Giovanni?
1: Meu irmão, um abraço pra turma que tá escutando a
0: Orgulhada. Yeah.
1: Pra turma da Gopicar também. Marco Arthur.
0: Marco Arthur.
1: O Fabiano. Um abraço.
0: Valeu, Giovanni. Quem tá curtindo também a nossa programação aqui, meu amigo Silvio Leffer. Ligado na programação, a mais top do Domingão, e tá pedindo a música com Baitaca, Ninguém é Mais Que Ninguém. Um abraço aí, meu amigo. Obrigado pela audiência sempre. Agradecer aqui também o Evaldo, que tá curtindo, né, Evaldo? Obrigado pela participação. Quero participar do sorteio. O nome é Silvana da Cruz Rosa, do Rio do Campo. Opa, um abraço pra vocês do Rio do Campo com a gente aí. Karina do Prado, do bairro Marciliano Fernandes também. Oi, Karina, bom dia. A Roseli Pires de Moraes, do Marciliano Fernandes, também sintoniza o Alvorada FM. Aí, meu amigo Beto, tá lá assando a carninha também, ô Beto. Sintonizado com a gente aí, um abraço, meu amigo, obrigado pela audiência. E lembrando, tá na hora de você mandar o seu áudio, mande áudio curto, porque agora, nessa época de política, eu tenho que ouvir todos os áudios do começo ao fim, tá? Então, para não correr o risco do seu áudio ficar sem rodar aqui na programação, mande áudio curtinho, que assim eu posso ouvir antes e verificar, né? O Adenir Fernandes tá com a gente aí, Adenir? Também tá lá em roda da churrasqueira, já o foguinho tá acendendo, né? E coisa boa. Um abraço pra vocês aí, um domingo especial, meu amigo. Obrigado pela audiência, sempre, sempre.
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0: Já estamos de volta com o nosso Domingão às 10h20. Muito bom dia pra você, onde quer que você esteja aí acompanhando nossa programação.
1: 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E
0: trazendo a Valsa das Flores pra quem pediu. Bom dia, bom dia.

0: nosso Domingão da 94 pra você. Bom dia, muito bom dia, bom dia, bom dia. Dona Maria Rosalina tá ouvindo a gente lá no Faxinal dos Domingues?
1: Bom dia, Gilmar.
0: Oi.
1: Tô te mandando essa foto aí, minha neta fazendo aniversário hoje, completando idade nova, já tá mocinha, que Deus abençoe ela. E o meu cunhado Osni de Souza também, o pai do Adriano de Souza, tá de aniversário hoje. Que Deus abençoe os dois, dê muita saúde, paz e amor.
0: Valeu, parabéns pra eles então, que Deus abençoe. Ela mandou uma foto aqui com a neta, né? Muito bonita. Que Deus dê sempre muita saúde, né? Muita coisa boa, muitas bênçãos aí pra toda a família, tá bom, Dona Maria? Obrigado pela participação. O Adenir Fernandes tá pedindo uma música aqui, oferecendo em especial pro mozão Lourdes e os filhos Pedro e Taylor. Um abraço, meu amigo, obrigado pela audiência. Bom dia, João Armando, castração a Pialo pra filha Lauana Pedroso, que está de aniversário hoje. E dizer a ela que amo muito ela. É a minha amiga Sueli. Oi, Sueli. Bom dia pra você aí. Obrigado pela audiência. E mais uma vez, te mando os parabéns lá pra Lauana, né? Que não falte nada de melhor na vida dela, mas principalmente saúde, alegrias, realização de sonhos, né? E que Deus abençoe sempre.
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lá, às 10h34 e o nosso programa segue. Muito bom dia pra você. Bom dia, Santa Cecília, toda a nossa grande região. Oi, Zilda, o que aconteceu aí? Ah, gravou o áudio tocando a música lá, né? Bancando de patrão. Alô, Roseli Carlin, tá ouvindo o nosso programa? Roda uma música do Campo Afora. Até já sei quem pediu essa aí. Mandar um bom dia também pra Mara de Fátima do FEC, que tá lá curtindo nossa programação. Obrigado pela audiência sempre. Vamos de Corpo e Alma. Essa música é muito bonita, na voz do André Renner. Whisky 12 anos, 10h35.

0: aí, porca véia, baile da Serra, Baitaca, ninguém é mais que ninguém. Essa música é verdadeira, né, rapaz? E o Corpo e Alma, Whisky 12 anos, a voz do grande André Renner. Deixa eu mandar um abraço lá pro meu amigo Franciel, meu amigo Mike, pessoal lá do Centro de Eventos Milênio. Hoje tem domingueira lá, viu, a partir das 18 horas com o Trio Expressão. 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Nome completo e bairro para participar no finalzinho do nosso programa.
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0: 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Domingão da 94. Meu amigo Silvano Rodrigues tá participando com a gente. Ô Silvano, não vou poder rodar o teu áudio, rapaz. Você gravou bem na hora que tava saindo propaganda política. Isso me quebra. Mas se quiser gravar outro round aí, a hora que estiver tocando música, eu rodo aqui com o maior carinho do mundo, tá bom, meu amigo? Um abraço pra você aí. Toninho Pereira de Lebon Regis está pedindo aqui o vidro de perfume. Fala, bicho velho. Um abraço aí, obrigado pela audiência, nossos amigos de Lebon Regis na sintonia.
10: Oh, bom dia, Gemar.
0: Fala, Getúlio.
10: Meu amigão, Getúlio.
0: Meu amigão.
10: Tô pedindo uma música aí do Porca Véia, Lembrança.
0: Tá aí, meu amigo, um abraço pra você, vou mandar aí daqui a pouquinho também, agora que eu escutei que tá saindo política, mas pessoal, vamos cuidar aí, tá? Na hora de você gravar um áudio, grave só quando o locutor estiver falando, tá? Ou quando estiver tocando música. Em horário comercial, ainda mais se estiver saindo inserção política, você não grave, senão a gente não vai poder rodar, tá bom? Um abraço, meu amigo Vandinho, pedindo a música pros netos Gael e Bernardo, Bugre do Mato, essa aí é boa. Bom dia, poder tocar a música Corpo Esgualepado do Chiru Missioneiro, oferecendo para quem estiver ouvindo, é o Samuel de Arroio 30. Fala, Samuel, um abraço para você aí. Ah. Vamos lá, lembrando que todos os áudios que chegarem eu vou ter que escutar antes, tá? Para depois a gente rodar aqui. É, hoje tá assim, tá mais complicado. O Andri, é isso? O Andrino, lá de Curitibano, está participando com a gente aí. E participando do sorteio também, pedindo a música Querência Amada. Vamos achar aí daqui a pouquinho, mandamos, tá bom? Às 10h50 e a música lá pra dona Dalila. Desassossegos.

0: E Carlos Magrão, segredo da simplicidade aqui no nosso Domingão da 94. Grupo Cordiona, Castração, Apialo e ainda João Chagas Leite com Desassossegos. Então mandar um abraço lá pro meu amigo Adelcio Hoffman, que tá na sintonia, mandando um alô lá pro Cláudio Zacarias. É, e também pra ele, né? Pro Adelcio. Tá curtindo nosso programa lá do Paraíso das Águas em Timbó Grande, né? Tá pedindo qualquer uma música, participando do sorteio também. Adelcio lá da linha Cachoeira em Timbó Grande. Fala, Adelcio, um abraço pra você, pro meu amigo Zacarias.
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0: Olá, 11h05, já estamos de volta. Te mando um abraço lá pro meu amigo Silvano Rodrigues, que dá na sintonia aí, Silvano. Agora vai dar boa.
1: Bom dia, Gilmar. Agora, agora dá certo, me desculpe,
0: agora
1: tá?
0: Agora dá certo.
1: Quero mandar uns parabéns lá pra Lauana, filha da Sueli, que tá de aniversário. Que Deus abençoe, que dê muitos e muitos anos de vida. Aqui vai os parabéns do Silvano e da Joraci. E toca uma música bem boa pra nós aí, bem chonadona, né?
0: Bem bagualada.
1: Tamo de boa aqui assando uma carninha, uma maionezinha, um refrigerantezinho.
0: Nossa.
1: E ofereço pra minha esposa também, Joraci, minha companheira, velho. E tudo de bom pra tudo, Bironha também, Curabucho, Bracatinga, Betinho, Tio Bide. E um bom final de semana pra você, meu amigo. Que Deus abençoe tua família e você também. Baita um bagual de um rodeadista, velho, que nós...
0: rapaz, obrigado.
1: Adoramos quando chega a hora do teu programa pra ligar o rádio, velho. Tudo bom, companheiro.
0: Valeu, Silvano. Um abraço, meu amigo. Um ótimo domingo aí. Obrigado pelas palavras. Ô, meu amigo Marcelão, tava lá curtindo a porca, velho. Ai,
2: meu Marcelo, velho. Essa é boa. Só não embala, nenenzinho.
0: Valeu, amigão. Um abraço pra você aí, obrigado pela audiência. Lá na Colônia Malhada, meu amigo Cetenarski, que também tá sintonizado lá, Cetenarski.
3: Ô, Nicolas.
4: Tamo ligadinhos aí, Rádio Alvorada, direto da Colônia Malhada, São José dos Pinhais, o Márcio Nicolas. Só curtindo aí o Domingão da 94.
0: Show de bola.
4: E o nubladão hoje, deu uma chuvinha ontem, então estamos meio por casa, bem de boa e curtindo só moda boa. Toca pra nós a festa boa do Toque Nativo.
0: Valeu, meus amigos. Um abraço pra vocês aí na Colônia Malhada São José dos Pinhais.
5: Bom dia, Gilmar. Beleza? Tranquilo? Bom trabalho, tranquilo. Bom domingo pra Tita.
0: Show de bola.
5: Ótimo trabalho. Manda uma música pro pessoal que tá na escuta aí pra vocês, especialmente na rádio, tá? Beleza, Pia Velho?
0: Opa.
5: E chuva, Pia Velho.
0: É, e chuva, e desde que chova, né, meu amigo? Aproveitar o domingão aí de qualquer jeito. Quem tá ouvindo também o nosso programa? Ah, o Hélio continua lá curtindo desde o começo do programa, né? Tá pedindo aí o Gritos de Liberdade. Fala, Hélio! Tão lá no sítio, na sintonia da Alvorada, que coisa boa, né? E a amiga Pretinha também tá ouvindo, né, Pretinha? Quando temos fé e confiamos, tudo dá certo. Isso aí! Alô, Clara, também tá ouvindo o nosso programa lá na garagem, né, Clara? Obrigado pela sintonia. Meu amigo Clair do Rio Bonitinho tá lá comendo um pinhãozinho cozido, né? E é o som da nossa Alvorada FM. Um abraço, meu amigo. O Andrino tá mandando um abraço para todos os palmeirenses aí, o Andrino. Lá de Caçador, de Curitibanos, né? Tá lá sintonizado na Alvorada FM. Meu amigo Oswaldo Furtado também confirmando a audiência com a gente. Bom dia, mais um dia que começa. Deus está no controle de tudo e não há que temer, né? Só acreditar, confiar e agradecer. Feliz domingo! Isso aí, meu amigo. Obrigado pela audiência. Oswaldo Furtado, nosso grande ouvinte também aí, né? Meu amigo Titinho, Titinho, tá pedindo a música aqui, Luz do Meu Rancho, pra esposa Ivanete, que tá lá no São Expedito. Estão lá curtindo a nossa Alvorada FM, estão lidando pra lá, né? Isso aí, hoje tem festa, parece que lá, e o pessoal tá de nindão, todo mundo se mexendo, né? Rapaz, coisa boa. 11:09, o Porca Véia com as lembranças.

0: musical JM, ouvido de perfume. E ainda teve Porca Véia, lembranças e só nesse bloco, né, que era meio curtinho ele mesmo. Vamos para mais um intervalo, a gente volta já agradecendo os amigos que estão aí na sintonia, né? E participando no 991063978. A nossa melhor programação. Hoje tem domingueira a partir das 18 horas no Centro de Eventos Milênio com o Trio Expressão. A entrada é gratuita. Reúna todo mundo, convida todo mundo, vai lá, viu? E a gente está sorteando R$50 para você comprar lá um combo ou o que você quiser, né? É uns R$50 vale consumo lá no Centro de Eventos Milênio. Entrada gratuita e mais R$50 para gastar lá? Nossa Senhora, que coisa boa!
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0: Estamos de volta com o nosso Domingão da 94 aqui na sua manhã. Vai lá, viu? Vai lá. Deixa eu mandar um abraço lá pro meu amigo Valdir Trindade, que tá sintonizado na Alvorada. Tá pedindo aqui o Velho Camarão. Abraço, amigão. Vamos tocar o Velho Casarão pra você aí, pra sua esposa. Obrigado pela sintonia. Um ótimo domingo!
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0: E mandar um abraço também lá pro meu amigo Valdemar José Moraes. Alô, Valdemar. Tá na sintonia lá em São João Batista. Desejando um bom domingo pra nós aqui. Diz que lá muita chuva também, né? Meu amigo Adriano de Souza de Fraiburgo também sintonizado na Alvorada FM. Vamos de Grupo Cordiona.

0: Oswaldir e Carlos Magrão, Querência Amada, na programação e ainda os bailes do Cordiona com Bugre do Mar. Meu amigo Paulinho Bezerra tá na sintonia aí, Paulinho. Um abraço pra você, também pra Cleide, né? Estão sempre ouvindo aí a nossa 94.5. Agradecer aqui a Yasmin Vitória, que tá ouvindo lá o nosso programa. Yasmin!
1: Oi, Marcelo, tudo bem? Queria pedir uma música dos Bertucci pra minha avó Wanda e pra todo mundo que tá escutando, que ele tá falando, é Yasmin Vitória.
0: Tá bom, Yasmin, vamos achar uma boa aí dos Bertucci pra vocês aí, tá bom?
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Já estamos de volta com o nosso Domingão da 94. Um abraço para você que sintoniza a nossa 94.5. Um abraço, meus amigos. Obrigado pela audiência. Ô, Hélio. Estamos tocando umas aí que o pessoal pediu antes, mas já já sai o Gritos da Liberdade. Fica por aí. Até uma hora dá tempo, viu? Um abraço para você.

já estamos de volta mais rápido do que eu esperava, porque tem mais música chegando aí, viu? Vamos trazer o Corpo Esgualepado pra quem pediu e vamos fechar o bloco com o Grupo Rodeio Gritos de Liberdade. É o nosso Domingão da 94 pra você.

Já tá aí o Grupo Rodeio, Gritos de Liberdade. Tiro Missioneiro teve também o toque nativo na programação. E você continua participando hoje, valendo 50 pila lá pra você aproveitar no Centro de Eventos Milênio lá, né? Pra poder gastar lá, vai ser um vale.

e consumo, né? Para você aproveitar a partir das 18 horas a domingueira especial que vai ter lá com entrada gratuita, tá? Você não pode perder, viu? É a rapaziada do Trio Expressão. Tá por lá no Centro de Eventos Milênio. Imperdível.

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0: maravilhas, 11h49. Nosso Domingão da 94 continua. Vou agradecer aqui a audiência da Tere Alves. Oi, Tere. Bom dia, cadê o velho camarão do Valdir? Ô, Tere, eu tô tocando umas músicas que me pediram 10h30 ainda, viu? Mas daqui a pouquinho a gente manda aí, tá bom? Obrigado pela audiência. Esse programa tem bastante pedido, a gente vai tocando aí conforme vão pedindo e às vezes demora um pouco, né? Dependendo da hora que pede. Por aí vai. Minha amiga Pretinha tá com a gente aí, Pretinha.
1: Bom dia, meu amigo Gilmar.
0: Oi.
1: Tudo bem com você?
0: Tudo bem, graças a Deus.
1: Roda aí pra nós ouvi-la. Aquela música com o Pedro Freitas, Pedido de Amigo. Ofereço pro meu esposo Sebastião, pra você aí da rádio e pra todos aqueles que gostarem dela. Valeu, Pretinha. Abraço, amigo.
0: Obrigado pela sintonia aí. Tudo de bom, meu amigo Artêmio.
2: Bom dia, Gilmar Santos. Tudo tranquilo?
0: Tudo lesbral.
2: Manda aí o shot de laranjeira pra nós. Quero oferecer pro seu Arzimiro, pro Vandir, a família, pra todo o grupo. E pro Luciano, Polac, a família. Pro Marquinho, a família dele. Pra você da rádio... Gilmar Santos, que seja um domingo muito abençoado pra tudo nós, beleza?
0: Valeu, então, meu amigo, beleza então.
3: Ô, Gilmar, bom dia, bom, meu
0: Opa.
3: Amigo.
0: Opa!
3: Manda uma música pra nós aí, outra maneira. Casada aqui da Anta Morta. Tamo com o Hélio, Giovanni, Cabarguinho e pra turma do Garpão. Uma música bem bagual pra nós aí.
0: Valeu, meu amigo. Um abraço pra vocês aí. A Dini também tá ouvindo, a Dini?
4: Bom dia, Gilmar Santos. Oi. Tudo bem com você?
0: Tudo bem.
4: Viu? Queria ver se você tocava pra mim a música Teu Casamento com o Meu Casamento, não lembro mais como é que é. Com os irmãos Osório, João Maria e Olívia.
0: Tempo do.
4: Se você MacGyver. Puder tocar pra mim, eu agradeço.
0: Vamos ver se eu te encaixo daqui a pouquinho, tá bom? A Dini, obrigado pela audiência aí, viu? Então tá, vamos de mais músicas, né? E você continua participando, lembrando que hoje, tá? Valendo aí sorteio de R$50, um vale consumo lá no Centro de Eventos Milênio, enquanto o pessoal do Trio Expressão toca uns modão lá na Domingueira, né? Cetenais que continua na sintonia lá, limpando uns morangos pra congelar, né? Pra fazer suco e vitamina, oh, coisa boa! Morangão top, né? 11h52 e o nosso Domingão continua.

0: Teixeirinha e os Monarcas na programação Velho Casarão, né? E o Adelar Bertus com a loira casada. Pra dar um bom dia aqui também. Ei, saiu fora o negócio. Ah, não. Ah, não. Ah, não. Aí, restaurou. Restaurou até ligeiro, né? Deixa eu agradecer aqui a audiência da Marisa. Oi, Marisa, tudo bem? Obrigado pela sintonia. A Salete também tá ouvindo o programa lá, desejando um ótimo domingo para mim, para os ouvintes da Alvorada. É, tá a fim de curtir a música Duas Vidas e um Só Coração? Oferecendo pro namorado Edgar com muito amor e carinho. Salete do Adolfo Correia. Ô, Salete, que bom. Felicidades, minha amiga, tudo de bom, viu? O amigo Marcos Ribeiro da Agromaster agradecendo as músicas aí que estão sempre oferecendo para ele, para a família, né? Estão lá sintonizados no nosso Domingão da 94 e um bom domingo a todos que escutam a programação. Um abraço, meu amigo Marcos, toda a família, Carol, né? Piazada, Dona Almerinda, pessoal da Agromaster com a gente, pessoal que tá de folga hoje, mas amanhã cedinho já estarão por lá atendendo muito bem você, viu? Bom dia, toca uma música do Baitaca pra nós, é o Dejair Vidal. Alô, Jair, vamos preparar mais uma do Baitaca aí, viu? A Daniela tá pedindo Amor Campeiro, do grupo Mano Tasso, que tá na escuta, né? Ela e o esposo Silvio e também a mãe Zenilda. Oi, Daniela, obrigado pela audiência de vocês aí. Um domingão abençoado, viu?
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Estamos de volta, meio-dia e 5, a última hora do nosso domingão. Tá passando rápido hoje, né, rapaz? Vai lá, vai no nosso WhatsApp 991063978, participa lá, deixa o seu alô, pede a sua música. O nosso programa vai até às 13 horas ainda, tem mais algumas músicas pra gente mandar aí do ouvinte, mas dá tempo da sua, com certeza, viu? 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Tava vendo uma notícia agora aqui no Facebook, rapaz. Uma tristeza aí pros nossos amigos da banda, do grupo Chamamento, né? O ônibus deles acabou pegando fogo lá na 277... em Balsa Nova, região metropolitana de Curitiba, né, na BR-277. As chamas começaram devido a uma mangueira que estourou, dando início ao incêndio. Mas, graças a Deus, ninguém da banda aí, da equipe, se feriu. Mas o ônibus Ventoso, equipamentos, roupas foram queimados. O pessoal do grupo conseguiu sair do ônibus apenas com algumas roupas, né? Que pena, uma tristeza aí pro pessoal do grupo Chamamento, um apurão, né? Depois de amanhecer tocando baile, acontecer essa fatalidade aí, né? Agora no começo da manhã de domingo. Foi lá na BR-270, não sei se é BR ou é SC, né? 277, deixa eu ver aqui. Em Balsa Nova, região metropolitana ali de Curitiba. É BR, sim, BR-277. Que coisa. Mas deixamos aí forças, né, pra rapaziada do Chamamento, que inclusive estão cantando essa moda aí. Outro Chucro, uma música muito bonita que a gente sempre traz aqui no programa.

0: Agora, meio-dia e sete, o nosso programa continua abraçando você, onde quer que você esteja. 16 graus a temperatura e continua, né? Aquela previsão de chuva, né?
1: Meu prazer é
0: amar. Inclusive, tá marcando chuva intensa aqui, rapaz. Ô, louco. É, vai estar marcando chuva forte e trovoada aí durante a tarde e a noite também. Mínimas de 16 e máximas não passando dos 19 graus. Estamos na mínima nesse momento, então pode ser que aumente um pouquinho mais a temperatura, mas nada que se diga, nossa senhora, a não ser que limpe bem o tempo aí e esquenta o sol, né, que nem diz outro. Aí sim melhora bastante, né?
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0: aí, meio-dia e 15, o nosso Domingão da 94, os Mirins com Shot Laranjeira, Pedro Freitas, pedido de amigo. Bom, vai lá, vai participar então do nosso programa, já sorteio pra gente saber quem é que vai levar esse Vale Consumo, né? R$50 aí que o pessoal tá oferecendo pra você, já dá um combo lá, né? Pra beber com os amigos, com a família, com moderação, sempre, claro. Então aproveite e passe lá no Centro de Eventos Milênio daqui a pouquinho, a partir das 18 horas, domingueira, com o trio Expressão, e a entrada é gratuita. Você vai pagar o que consumir lá, né? Ainda a gente tá sorteando aqui R$50 para consumo lá. O Valdemar tá oferecendo uma música para a esposa, qualquer música, e um abençoado domingo a todos. Valeu, Valdemar. Obrigado pela audiência aí. E a Célia também tá sintonizada em 94.5.
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0: Nós estamos de volta com o nosso Domingão, meio-dia e 19. Vamos matar a saudade então, pessoal, que já tá lambendo os beiços aí, né? Com beicinho cheio de banho, comendo aquela costelinha, aquela chuletinha, alcatrinha, linguicinha, sambiquira, o que largar no prato vai embora, né? As credo. Um abraço pra vocês, um bom almoço, obrigado pela audiência. Essa é do fundinho do baú, viu? Mas vamos trazer aqui pra quem pediu o teu casamento com os irmãos Osório.

na programação Duas Vidas em um Só Coração. E ainda Walter Moraes e Newton Ferreira nos Varzedos da Fronteira. Essa música é muito bonita, né? E os irmãos Osório com a música aí, O Teu Casamento, pra gente matar a saudade, né? Mas que barbaridade. Bom, vamos pra mais um intervalinho. Então, daqui a pouquinho, 15 pras 13 horas, a gente vai estar fazendo sorteio, então, desse Vale Consumo, né? Uns R$50 aí pra você gastar lá. Já dá um combo, rapaz. Dá um combo de cervejinha da boa lá, né? Aquela vermelhinha da boa lá. Mas, claro, pra beber com moderação, né? A gente sempre fala isso pro pessoal aproveitar a festa com tranquilidade, com a família e com os amigos, né? Degustar das coisas boas que o pessoal oferece lá, mas com moderação, né? Agradecer também quem tá curtindo aqui a nossa programação. Meu amigo Getúlio mandou um áudio, tem mais uns 3 áudios aqui que a gente, lembrando, né, que nessa época que estamos de política, a gente tem que ouvir todos os áudios antes, para que não aconteça nenhum problema e a gente tenha que banir alguns ouvintes de participar aí, né? Inclusive a gente pede para você que grava o seu áudio lá, para que você já grave quando estiver tocando música ou o locutor estiver falando, tá? Para ficar show de bola, senão você grava na hora do comercial, na hora de alguma inserção política ali, já complica, né? Vamos então para mais um intervalinho, voltamos já ao Domingão da 94.

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2: E vamos floreando a corjona, meu amigo Sérgio Rosa.
3: Olá, meio-dia 35. Pra quem pediu um baitacão aí, né? Vamos trazer a floreando a corjona pra gente relembrar. E meu amigo Getúlio, diga lá, Getúlio.
4: Tô te incomodando de novo, né? Eu queria que tu mandasse aquela música do Teixeirinha lá.
3: Aquar.
4: Ó. Como é que é, Beto, a música?
5: Facão 3 litros.
4: Facão 3 litros, o meu amigo falou ali. Daí eu tinha me esquecido ali. É o Beto que pediu pra mim pedir aí na rádio, que é pra eu ele a pedir. Música é essa, Facão 3 litros, e pra todos os meus amigos e pra quem gostar da música aí.
3: Um abraço, beleza? Getúlio, obrigado pela audiência. Se der, se der tempo, a gente vai mandar. Eu vou deixar programado aqui, né? Quem mais que tá ouvindo?
6: Luciano, parecida do Melo Cecheiro.
3: Oi, Luciano.
6: Quero pedir a música. O velho casarão. Eu não sei quem canta. Que quero participar dos brindes.
3: Ah, tá bom então. Vou já anotei aqui, tá bom, menina? Quem tá ouvindo também a nossa programação é a Tere. Diga lá, Tere.
7: Oi, Gilmar, tudo bem? De outra música então. Banda Enigma, Isso Não É Amor. Beijo pra todos gostarem e pra você ir da rádio também, tá bom? Se eu for atendida, agradeço. Eu tô escutando a rádio. Desde manhã, tá bom?
3: Desde manhã, tá bom. Valeu, Tere. Obrigado pela audiência. Bom dia, Gilmar. Do outro lado é o Dion. Manda uma música do JL aí pra nós, qualquer uma deles. E um ótimo domingo a todos. Valeu, meu amigo. O Dion, né? O Adair. Obrigado pela sintonia aqui no nosso Domingão da 94. E vamos voltar a musiquinha do Baitaca, que é mais ou menos desse jeito assim.

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1: Vamos lá, nosso Domingão da 94 continua meio-dia e 50. Vamos abraçando você, meus amigos. Pertinho, distante, aqui na nossa melhor e mais ouvida. Deixa eu mandar um abraço lá pro meu amigo Dercílio, pra Neuza, pra toda a família lá acompanhando a nossa programação, né, meus amigos? Um abraço pra vocês. Me conte!
2: Bom dia, Gilmar, bom dia. Não vou te pedir música porque não dá mais tempo, já hoje fiquemos sem luz aqui na coletoria velha. É o Dercílio Colete Popular, tio Derso.
1: Fala, tio Derso.
2: Mas quero só agradecer pelas músicas que você tocou aí, que tava beleza, tava de primeira qualidade hoje. E de vez em quando mande um alô aí pra essa chiruzada aqui da coletoria velha. O tio Derso, o Valdir Proença Pereira, o Chiru Velho Bueno, e o Joércio aqui do bar, e todo o pessoal aqui da coletoria, mandando pra coletoria, todo mundo que tá ouvindo aqui, fica muito agradecido. E não esqueça do Gordinho lá, que é teu conterrâneo lá do Timbó Grande. Gordinho é meu sobrinho, caboclo velho bagual também. Um abraço, que Deus abençoe.
1: Valeu, tio Derso, um abraço, rapaz, obrigado pela sintonia aí, viu? Que Deus abençoe seu domingão, obrigado pela audiência de todos os dias e tamo junto aí com certeza. Meu amigo Artêmio.
3: Boa tarde, Gilmar Santos, tudo certo? Mas homem do céu, dá um alô aí pro Luciano que ele tá assando um osso lá na casa dele, beleza?
1: Beleza.
3: Tá apanhando um...
1: Eu acho que ele já comeu tudo já.
3: Uma carne mais fina, passar mais ligeiro, um abraço pra ele lá, beleza? E que Deus abençoe todos os ouvintes aí, que seja um domingo muito abençoado.
1: Valeu,
3: pra todo mundo.
1: Artêmio, um abraço pra você aí. A minha amiga Cândia, também do Campo do Areu, mandou confirmando que tava escutando, ó. Dançando a música dos irmãos Osório, ó. Ei, coisa boa. Vamos fazer o seguinte, o ganhador aqui dos 50 reais pra gastar lá no Centro de Eventos Milênio, né? É um vale pra gastar lá, pra consumir, comprar combo, enfim, o que quiser, né? Foi o meu amigo Sadir Caetano, lá do bairro Marciliano Fernandes. Participação de número 14 aqui da nossa lista, que foi grande hoje, rapaz. Coisa boa. Abraço, Sadir. Vou encaminhar teu nome aqui lá pro Franciel, pra piazada lá do Centro de Eventos. E aí, você vai poder ir lá, viu? Além de ser entrada gratuita pra curtir o trio Expressão depois das 18 horas, ainda vai poder gastar uns 50 pila lá por conta do Centro de Eventos Milênio e aqui do nosso Domingão. Valeu, Sadir! Um abraço pra você, pra Raquel, e aproveitem lá e tudo de bom!

aí não dá, né, rapaziada? Manda Enigma, isso não é amor. E a gente vai fechando o nosso domingão de hoje. Que pena, né? O Ninho ficava até as 2 da tarde com vocês aqui. Cabão. Conto a mentira aí, mentiroso. Deixa eu agradecer também a audiência aqui, ó. Ah, meu amigo Aldemir Fernandes. Alô, Aldemir, um abraço pra você aí, rapaz. Olha lá, ó. Curtindo a banda Enigma também. Um abraço pra você e a Tere. Gravou um pedacinho da música aqui também, né, Tere? Pra confirmar que tá ouvindo o programa. 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Amanhã a gente tá de volta às 6 horas da manhã com o nosso Mateando na Alvorada. Que Deus abençoe a sua tarde de domingo, que tudo dê certo aí, viu? Obrigado pela maravilhosa audiência, você sabe que faz a nossa audiência, né? Faz a nossa audiência e faz a nossa felicidade, eu quis dizer, né? Você é a nossa motivação por estar aqui todo dia cedinho, seja sábado, domingo, feriado. A gente vai estar aqui com o maior amor do mundo, que é uma coisa que a gente ama fazer. Eu não me sinto trabalhando, eu me sinto sempre realizando um sonho. E aí quando a gente tem esse retorno dos ouvintes, né? Esse reconhecimento pelo nosso trabalho, a gente fica ainda mais feliz. Alô, Cleri da Campina de Baixo, obrigado pela audiência aí, Cleri. Tô de bom pra você, viu? Ah, não vai dar tempo da porcelanato, viu, Cleri? Mas agradeço a audiência de vocês aí da Campina de Baixo. Amanhã a gente se fala aqui no Mateando cedinho, que o seu domingo continue especial, que Deus abençoe, obrigado nossos patrocinadores também, se não fosse eles a gente não estaria aqui, né? Nesse programão especial, por isso, prefira sempre as empresas que anunciam aqui. Um abraço, a gente fecha com JL Musical. Valeu, meus amigos, tchau, tchau.

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1: Uma hora.
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1: Opa! Fala, minha gente! Por aqui começando mais uma edição do nosso Pegada Sertaneja de hoje, que tá daquele jeito, hein? Vai judiar o coração aí. Cê tá doido, bebê? Por aqui na voz, sua amigona, sua parceiraça aqui de todos os dias, Paulinha Esteves, viu? Que prazer estar aqui do seu lado. Bora começar bem com música boa, batendo papo. Tem modão aqui, ó, tem lançamento, tem aqueles clássicos pra gente matar a saudade. Tá tudo junto e misturado, tá?
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é o som da Laona Prado, cantando bem demais aqui no Pegada Sertaneja, a pegada que você gosta, né? Fica na audiência, não desconecta, a gente volta já. Chora, viola! Pegada!

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embaixador, cantando bem demais. Ele que tá sempre estourado, sempre emplacado no nosso ranking musical. O Pegada Sertaneja vai pra um rápido break e volta daqui a pouquinho. Fica ligadinho aí.

0: 1h36.
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Esse é o som do Marcos e Belucci, fechando aqui a nossa sequência. Fica ligadinho com a gente, daqui a pouquinho tem muito mais moda boa pra você. Chora viola, não sai da audiência.

0: 1:56.
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0: 12.
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0: deixa eu beber em paz, miserável.
1: Pegada sertaneja é bom demais.
2: Essa eu escrevi pra vocês, mulherada. Presta atenção.

0: 2:33.
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0: às 5, esse modão top de linha. A gente vai encerrando por aqui o nosso Pegada Sertaneja desse fim de semana. Mas é claro que na segunda-feira a gente tá de volta por aqui com uma tarde incrível, cheia de alegria, de harmonia, de muita paz, amor e os melhores modões, com certeza, né? E abraços, até mais.
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2: foi muito bom ter você com a gente. O Pegada Sertaneja fica por aqui. Obrigado pela sua audiência e até o nosso próximo encontro.
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4: 2:55.
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16: Uma excelente tarde de domingão pra você ligado aqui na programação da Rádio Alvorada FM. O Avner Barbosa por aqui, espero que você esteja bem demais. A partir de agora tem o nosso Top da Semana Alvorada FM, destacando somente as melhores pra dar aquele up no seu final de semana, na sua tarde de domingão. Espero do fundo do meu coração que você esteja bem demais. Já vai se ajeitando por aí. Se você está em pé, senta. Se você está sentado, levanta. Bom final de semana, um bom domingo. Vem curtir com a gente o nosso Top da Semana nas ondas da 94,5. Abrindo a nossa tarde de domingão, tem o som dele, não podia ser diferente. O embaixador Gustavo Lima, Estou Apaixonado. Na sequência tem Guilherme Benuto com A Chorosa.

0: 3 e 14.
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Seguindo com a nossa programação musical, abrindo mais uma sequência aqui do nosso Top da Semana, tem Mumuzinho. Tomara, participação de Matheus e Cauã. Na sequência, você curte ainda o som do Péricles com a boiadeira Ana Castela. Um bom domingo pra você, satisfação ter você junto com a gente.

0: 3:27.
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0: O nosso top da semana na Alvorada FM tá rolando. Hugo Henrique com Jorge Mateus.
1: Jorge Mateus.
2: Obrigado, Hugo. Tamo junto, cara.
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2: 3h41.
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E aí, como é que tá o seu domingão? Tá bacana? Tá legal? Curtindo o som da Alvorada FM, fica ainda melhor, né? Convenhamos. Menos é mais com Pablo e a saudade conveniente.

0: Raimundozão. Que honra demais poder estar aqui, viu?
1: Você tá doido.
0: Obrigado, gente. Obrigado. Obrigado.

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2: 3:54.
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0: 24 e 10.
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8: Zé Neto e Cristiano, escuta aí, ó. Ouviu? É o barulho do foguete. Na sequência tem Dom Vitor e Gustavo com Marília Mendonça, calculando.

0: 24 e 24.
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0: 4:41.
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E chegamos assim à reta final do nosso Top da Semana Alvorada FM. Fica bem, bom restinho de domingo pra você. Muitíssimo obrigado pelo seu carinho, pela sua audiência. A gente volta a se falar aqui na Alvorada FM no próximo domingo.

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2: Quatro e cinquenta e quatro.
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9: Maravilha! Muito boa tarde de domingo pra você. Estamos iniciando a partir de agora o nosso Flashback 94 do Domingão, especial pra você. Hoje, último domingo do mês, dia 30 de agosto. E agora estarei aqui, já estou aqui, na verdade, pra trazer pra você as melhores músicas do passado, nacionais e internacionais. Década de 70 rola, sim. Década de 80, muita música da década de 80, muita música da década de 90 e, claro, começo dos anos 2000 pra você em mais uma edição do Flashback 94. Gente, abraço pra você ligado na Alvorada FM em 94.5, no site, no aplicativo, curtindo o nosso Domingão à Tarde. Vamos começar com OMD, sucesso de 1980, depois tem Kid Abelha, sucesso de 1996 e para fechar o Bidis com um sucesso de 1977. Aumenta o som que o Flashback está começando!

0: 58.
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Maravilha, seguindo com Flashback 94, aqui na Alvorada, aqui no Domingão, especial pra gente começar já bem a semana, que o primeiro dia da semana é domingo, então vamos começando uma semana assim com o pé direito e o nosso flashback todo especial do Domingão. Nesse bloco rola pra você Rolling Stones, Start Me Up, de 1981, depois tem Engenheiros do Havaí, tem Skank e Voyage, Voyage, pra você curtir aqui na 94.

0: 5h27.
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vamos lá, gente, dando sequência com mais música boa aqui na Alvorada. Nesse bloco eu vou abrir aqui com Graffiti de 1984, Mamma Maria. Depois tem Queen, Radio Gaga de 1984, e eu fecho o bloco com Ciúme do Traje a Rigor. Aumenta o som aí que eu dou o play aqui.

0: 5:42.
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2: Show de bola! Oh, que maravilha! Também nos domingos ter o nosso Flash 94, hein? Ter o nosso Flashback 94 também aos domingos. Um dia da semana que não tem, que é o sábado, hein? Mas de segunda a sexta, nas noites da alvorada. E também no final de tarde, começo da noite, no domingo. É muito gostoso você curtir as músicas do passado. Vamos trazendo mais? Fat Family, Jeito Sexy. Essa é de que ano, hein? 1998. Ainda Information Society, Joy Cocker, aqui na programação da Alvorada. Vamos juntinhos pra você no Domingão.

0: 5:57.
1: Muito bem, as músicas do passado, aquelas que marcaram época. É bom matar saudade, sessão nostalgia, relembrar os velhos tempos, relembrar os tempos da escola, os tempos do ginásio. Meu Deus do céu, quem é do ginásio, hein? Eu fui do extinto ginásio, que hoje é todo aquele ensino fundamental, né? Ginásio, eu estudei no ginásio, isso é década de 80, gente, meu Deus do céu. Vamos lá, abrindo esse bloco, rola pra você. Zero, Agora Eu Sei, com a participação do Paulo Ricardo, de 1985. Joy, Chick to Chick, ou Chick to Chick. Essa do Joy é de 1986, hein? Ainda fecha o bloco com Survivor, Eye of Tiger, de 1986. Vamos lá, então? Aliás, o Survivor é de 1982, hein, gente? Vamos lá, mais Flashback 94 rolando.

0: 6:10.
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Beleza, vamos lá, trazendo agora o nosso último bloco, as últimas pra você na Alvorada. Tribalistas, Já Sem Namorar, ainda A La Carte de 1981, vai rolar Van Halen, Cidade Negra. Abraço, gente, boa semana. Amanhã nos falamos ao vivo na programação às 8 horas da manhã, no Estação Alvorada, e à noite, entre 7 e 9 da noite, tem mais flashback pra gente matar a saudade. Beijo no coração de todos e até amanhã. Valeu, gente, abraços.

0: 626.
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1: Mais Brasil, já no ar pra você em mais uma edição. E por aqui chegando eu, Diego Soares, muito prazer. Seja bem-vindo, seja bem-vinda. A partir de agora, mais uma edição de muito axé, samba, pagode. Tudo isso e muito mais pra você a partir de agora, aqui na sua rádio preferida. E eu, Diego Soares, te faço companhia em duas horas. Pra você da cidade, pra você da nossa região, pra você em casa, pra você também trabalhando. Forte abraço e obrigado pelo carinho da sintonia e audiência. Vamos começando então a edição de hoje desse jeito, ó. Turma do Pagode, a sua mãe vai me amar. É a primeira de hoje aqui, ó, do Mais Brasil.

0: 6:45.
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10: Estamos de volta.

0: Seba, ela tá tirando onda. É mesmo? Na minha cara. Que é isso? Vamos tirar onda dela.
1: Chega junto.

0: bom gosto. Obrigado, não tá com nada e não tá com nada mesmo. Antes, cara, metade, se melhorar, estraga. E o grupo Sambô, com a parceria aí do Inimigos da HP, tá tirando onda. Já já, depois do intervalo, tem muito mais, mais Brasil pra você.
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3: Sete e cinco.
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A galera do Sorriso Maroto, Clichê, antes Ivete Sangalo, Sou Louca por Ti América e ainda Zeca Pagodinho, Delegado Chico Palha. Já já depois do intervalo a gente rola aí o som do Thiaguinho, tem Negritude Júnior, o Salgadinho e o Thiago Brava, tudo isso e muito mais aqui no nosso Mais Brasil. Então se liga por aí.

0: 7h25.
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0: você é a presença dos irmãos do Racionais. Nosso disco. Muito obrigado, mano.
1: Mano, o Brown no ar, revolucionário.
0: Ô, Brown, e aquela mensagem pra rapaziada da Zona Sul?
1: Rapaz da favela aí, Jardim Pirajussara na área.
0: Ih, o Parque Fê aí, Brown, o Parque Fê.
1: Conheço muito.

0: aí, cidade Tiradentes.
1: Mogi, pagode tá pegando lá, Rural.
0: Rádio Vasconcelos, tô ligado que tem muito rádio.
1: É, rapaziada, tá curtindo de montão. A todos vocês, um grande beijo.
0: É isso, Sapopeba.

Jamil, tchau, I have to go now, na programação aqui do nosso Mais Brasil, relembrando o carnaval, né? Antes, Salgadinho e Thiago Brava, Sorte de Aprendiz, e ainda Vitinho, Sobrenome. Daqui a pouquinho eu volto com Mais Brasil, por aqui eu, Diego Soares, te fazendo companhia com muito samba, muito pagode, muito axé, é a nossa música brasileira, sempre em destaque pra você. Vamos fazer um rápido intervalo e daqui a pouquinho todo mundo reunido aqui pra mais uma sala de pagode, isso? Então já tem muito mais, fica

0: 7:44.
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Tá faltando amor. Antes, chiclete com banana, 100% brasileiro. Conferimos também Cheiro de Amor, Pensa em Mim e Dudu Nobre, A Grande Família. Já já as últimas do nosso Mais Brasil pra você.

0: 8:03.
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0: última de hoje do nosso Mais Brasil, a galera do Sorriso Maroto, marcando mais uma aqui em 50 vezes. Antes Alcione, depois do Prazer, e o Babado Novo rolou com Safado, Cachorro, Sem Vergonha. Fechando então a edição do nosso Mais Brasil. Eu, Diego Soares, estou ficando por aqui, mas claro, quero agradecer o carinho, a sintonia, a sua audiência, a sua companhia aqui do nosso Mais Brasil em mais uma edição, sempre rolando a boa música brasileira e animando aqui o seu dia a dia, tá bom? Amanhã tem mais um encontro marcado, claro, com certeza, por que não? Mais uma edição do Mais Brasil, todo mundo tá convidado, mais do que isso, intimado para mais uma edição amanhã. Eu, Diego Soares, junto com você, topa? Então, ó, forte abraço a todos e até amanhã em mais um
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0: Tchau, gente!
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3: Oito e 23.
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0: 8h42.
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